0: glorioso Señor de la creación.
1: Meu glorioso São Cristóvão. Meu glorioso Marte. Meu glorioso Marte, portador de Cristo, intercedei por nós.
0: Que mambo que tiene el brazo, cabrón.
1: Gelos, terremotos, incêndios e inundações.
0: Toda a sofrência.
1: Nas viagens de terra.
0: Mas a civilização cristiana.
1: Maria.
0: Les armou um mambo.
1: 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Do pecado da perdição.
0: Não é fácil sair desse mambo.
1: Livrai-nos do pecado da perdição. Conduzimos-nos a Deus.
0: Gilberto Gil.
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0: Una especie de rezo que tienen ellos.

0: haciendo de, por pedido de su pianista Moreno Soy. ¿Qué?
1: 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Eu compro o jornal.
0: Podés empezar de nuevo, no te entendí nada.
1: Eu moro na roça, ya, ya.
0: Moro na roça.
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0: Muere.
1: Eu compro o jornal.
0: Nunca vivió en la ciudad.
1: Que é pra saber das novidades.
0: Mónica Salmazó.